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5: Cinco e dois.
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4: 6 e 4.
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estamos descendo do cavalo, tá amarrado aqui na porta da rádio, tá tudo bem com vocês? Bom dia. O alazão tá até suado, cheguei galopando aqui pelo centro, estamos ao vivo. A partir de agora tem muita moda sertaneja, muita moda boa, muita moda gostosa para que você possa curtir junto com a gente, ok? São 7:06, porque relógio que atrasa não adianta. Estamos aqui na Geraldo Pereira de Barros, coração da cidade, para toda Lençóis Paulista e também para toda a nossa região. Domingo especial, 11 de outubro de 2026, véspera de feriado amanhã, é feriadão, gente. Feriadão Nacional, Dia das Crianças e também de Nossa Senhora Aparecida, hein? Você vai, a partir de agora, estamos acertando aqui as coisas, amolando enxado, enxadão, preparando a matula, amarrando o cardeirãozinho, colocando o café numa garrafinha com tampa, com rolha, olha só que coisa boa demais, né? E você é o nosso convidado especial, porque a partir de agora tem moda boa, só modão sertanejo pra você, ok? Estamos preparando o barde pra jogar no fundo do poço, prazer cheio de saudade. Aqui o lema nosso é não misturar macarrão com melancia, não. Aqui não, hein? Não tem frescura, né? Tá tudo bem com vocês? Bom domingo pra você, bom feriado amanhã. Pra você de Lençóis Paulista, pra você de toda a nossa região, sejam todos bem-vindos, bem-vindas. O sol exposto no céu de Lençóis Paulista, algumas nuvens, mas o clima tá propício para que nós possamos tocar.

0: telefone tá liberado já? Já liberou o telefone fixo também, tá do meu lado esquerdo aqui, ó, se você quiser ligar pra mim, conversar aqui com o apresentador, tá liberado, 3264-9090. Se você preferir, mande um oi através do nosso zap também. Todas as linhas aqui estão liberadas porque aqui o nosso ouvinte manda na programação. Bom dia!
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0: Ai, ai, ai, ai, ai. Escuta pra vocês verem que modão. Não tem frescura, não. Escuta, pra quem tá apaixonado pela vida é aqui, ó.

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12: É, estamos de volta e o nosso zap aqui tá todo vapor, o telefone não para também, isso que é importante, né? São 7:17, hora certa, relógio que atrasa não adianta não, hein? Vamos tocando, tocando muita moda, bocha, dá um alô especial pro meu tio João Cian também, tá curtindo a programação, tá? É, com uma Kombi, né? Levou já o pessoal pra trabalhar, tá voltando pra casa pra descansar um pouco e tá curtindo a programação. Falou, tio, a sua bênção, viu? Um abraço, obrigado pelo sucesso e audiência, hein? Além do João Cian, Luizinho Cian também tá escutando, olha quanta coisa boa, a família toda ouvindo a programação. Pessoal gosta de modão sertanejo, isso que é importante. São 7:18 agora, gigante, então tá aí. Domingo especial pra você que gosta de modão. Deixa eu dar um alô especial também pro pessoal que tá mandando zap pra gente aqui através do 3264-9090. O Júlio fala, Julião. Carlos Zambiro também tá mandando aquele alô. Olá, bom dia, se amanhã, 12 de outubro, é o aniversário do Tatu. Olha o Tatu, rapaz, 56 anos. O Adilson Fugieri, lá da Coab, um lá de São Manuel, né? Ô, Tatu, tá tudo bem com você? Parabéns aí, recebendo os cumprimentos da nossa equipe aqui. Um abraço por você estar sempre acompanhando aí a nossa programação. Tá aí, amanhã tem festa lá em São Manuel. O Adilson Fugieri, o Tatu, faz aniversário. Pessoal de Jaú também, o Ângelo, lá do São Crispim, tá sempre curtindo a programação, né, Ângelo? Um abraço. Cosme também tá ali na Vila Contente. Fala, Cosme, tá tudo ok aí? Um abraço pra você estar acompanhando também. Gerardo Jordão tá mandando aquele alô pra todos nós. O Marquinhos também, né, Marquinhos? Tá tudo bem, um abraço. Aí tem mais participação de Jaú aqui. Deixa-me ver aqui, é o Paulo Piva e também a Fátima. O telefone não para, gente. Aí, vocês estão ouvindo, né? É o 3264-9090, o pessoal já tá acostumado. Deixa eu ver meu compadre Marcos Saviano aqui, já levantou logo de madrugada. Ô, compadre, tá molando a enxada, bom dia.
13: Compadre, bom dia. Ei, compadre, eu levantei cedinho, já fiz um café. Já aproveitei e tomei um remedinho pro coração pra aguentar esses modão.
12: Ah, hein? Pode escutar.
13: É só vitória.
12: Aí, compadre. Sim, aí sim, pode tomar um remédio, tá pra pressão, que esses modão chega a levantar a pressão de quem gosta de moda sertaneja, moda boa. Mas o pessoal tá perguntando dessa moda que eu toquei do trio Parada Dura aí. A família dos Colino, o trio Parada Dura, Pássaro Sem Ninho e o Tapete de Couro com o Brasando e Brasandinho. Tem mais modão até as 9 da manhã. Aqui o estilo caipira não para, o estilo caipira tem muita moda boa, tá certo? Deixa eu ver se tem mais gente participando também através do 3264, Marquinhos, o Gerardo Jordão, já falei, o Luizinho Cian também. Tem mais? Tem mais. Deixa eu ver aqui que o nosso zap não para, viu, gente? Isso que é importante. Tá tudo ok, né? O César Jordão também, a família Jordão, tá mandando aquele alô especial pra todos nós. Deixa eu ver aqui. O Décio Bahia também, né, Décio? Ô, Décio Bahia, tá preparando os assados lá, né, Décio? Um abraço pra você. Ai, deixa eu ver. 3264-9090, vai mandando aquele oi pra todos nós, que nós estamos aqui pra atender a sua participação. Meu tio João pediu esse modão, ó. É o Paraná querido, hein? Nasceu lá em Andirá. Segura a moda, vai. 7:20, hora certa.

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0: 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Bom dia, 7h34. O pessoal vai mandando mensagem. O Lourenço também tá mandando um alô pra todos nós. Obrigado pela participação. O Dair da NT Cana também, bom dia!
1: Bom dia, Cian. Tudo bem?
0: Bom.
1: Cian, tem como tocar pra nós lá, da saudade, Iride e Irineu? Oferecer pro pessoal da NT Cana aí pra todos os ouvintes. Fica com Deus, Cian. Bom domingo.
0: Valeu, Dair. Um abraço. Tequinha também tá mandando aquele alô. Aninha, oi, Aninha. Bom dia. Obrigado, você tá mandando um oi pra gente aqui. Obrigado pela participação. A Hilda também lá da Pratânia. Oi, Hilda. Bom dia.
2: Bom dia, Carlos. Bom dia. Tudo de bom pra você. Bom domingo. Adoro o seu programa. Espero que você curta aí. Eu sou de Pratânia.
0: Pratânia?
2: Eu quero ouvir as três cuiabanas. Com o Tião Carreiro do Fardim. Faz um favor tocar pra mim?
0: Toco.
2: Ofereço pra todos vocês da rádio, pra todo que estiver ouvindo. O seu programa é maravilhoso, beleza?
0: Bom obrigado, dia, um abraço, Hilda, lá da Pratânia. Obrigado pela participação. Germano, tá tudo bem? Pessoal de Bauru. Nossa, a região toda ligada nesse programa, hein? Meu Deus. Ô, Gigante, tá tudo bem? Um abraço pro Pereira, obrigado pela sua participação também. O Marquinhos também tá mandando aquele alô especial pra todos nós. Tem mais participação aqui. Oi, alô, manda um alô pro pessoal da Caçamba, da Paraíso, trabalhando hoje aqui na Bracel. Pro Geraldo, pro Gabriel e pro Popó. É, um abraço especial aí pro pessoal da Caçamba da Paraíso, né? Um abraço pra vocês aí, obrigado, tá todo mundo trabalhando lá na Bracel hoje, hein? Bom trabalho pra vocês aí, obrigado pela participação, sucesso aí. Deixe-me ver, oi, alô!
3: Bom dia, Gigante, é Ademir aqui do São Judas.
0: Fala, Ademir.
3: Um abraço pra todo mundo que tá ouvindo. Manda o franguinho na panela pra nós aí.
0: Valeu, Dorival. Valeu, Ademir, um abraço pra você, tá mandando um ok pra nós aqui. Ó, o Rubens, o mais conhecido como Bicão. Fala, Bicão, bom dia.
4: Bom dia, Cian. Beleza, aqui é o Bicão que tá falando.
0: Fala, Bicão.
4: Manda um modão caprichado aí pra nós aí do Mato Grosso e Matias. E oferecer pra todos os ouvintes, pra todos que já estão acordados, vai lá pro Mourão, vai lá pra Fazenda Tubuna, meu tio Nelson aí.
0: O povo bom, hein?
4: Tudo de bom, um ótimo domingo a todos.
0: Valeu pela participação, Rubens. Ei, Rubens, mais conhecido como Bigão. Ô, Gigante, tá tudo bem? Deixa eu ver quem é aqui. Aê, ó o cavalo, rapaz. Vai galopar, quem tá andando de cavalo já esse horário? Vamos ver aqui. O Luiz Otávio Nogueira, ô Luiz, tá tudo bem com você, Luiz? Luiz Otávio Nogueira, tá mandando aquele alô especial pra todos nós. Deixa eu ver, tá aqui, Gigante? Deixa me ver aqui, puxa pra cá, puxa pra lá, é muita gente participando. 3264-9090, o Elcio também tá mandando um alô especial pra todo mundo, né, Elcio? Um abraço, obrigado, meu sucesso também por você estar acompanhando a nossa programação. Será que eu esqueci de alguém aqui? Acho que não, né? Então vamos lá. 3264-9090, liberando pra você, são 7h37, relógio que atrasa, não adianta, ao vivaço, jogando bar no fundo do poço, trazendo cheio de saudade. 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São 7h38, hora certa. Reinaldo Ribeiro, Pezão também tá mandando um alô pra todos nós. Obrigado, viu, Reinaldo? Um abraço pra você, obrigado pela sua participação. Gigante, aqui é o Antenor, aqui do Parque Santo Antônio, Aparecidinha de São Manuel. Ô, Antenor, um abraço pra você, obrigado, viu? Pra Aparecidinha de São Manuel, eu vou lá pra Agudos, Aparecida. Oi, Aparecida, tá tudo bem com você? Aí do bairro Mário Campesato, um abraço, viu? Obrigado, você tá mandando aquele oi pra todos nós também. Segura aí, vai, Gigante.
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0: Esse toquinho é pra arrepiar mesmo, ó. pra quem tá apaixonado. Ai, meu Deus do céu, é pra tomar o remédio da pressão logo de manhã pra não subir a pressão.

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3: Mais perto de você, faltam 10 para as 8, são 7h50, hora certa. Olá, bom dia!
4: Bom dia, gigante. Manda uma modona para todos os ouvintes. Também para o Anjo lá do Jaú.
3: Ô, Ângelo.
4: João Bueno e Rosa Galvão.
3: Ô, João Bueno.
4: Bom domingo.
3: Um abraço, obrigado pelo sucesso, pela participação, meu João. Gigante, tá tudo bem com você aí? O Pini também tá mandando aquele alô especial para todos nós, né, Pini? Alô, bom dia!
5: Ô, gigante, bom dia. Uma satisfação falar com você, hein? Gigante, até é difícil pedir música, você só toca música boa.
3: Só manda
5: um pra nós aí, se for possível, do Lourenço Olival. Manda pra minha esposa e pra todos que estão ouvindo, beleza?
3: Valeu.
5: Um abraço,
3: obrigado pela participação, é isso mesmo, olha quanta moda boa, né? O pessoal tá dizendo, ô Marcos, tá tudo bem com você? Um abraço pra você também, obrigado pelo sucesso. Gigante, nesse programa seu não dá nem pra pedir moda, pelo amor de Deus, você só toca moda boa, você joga o bar lá no fundo do posto, tá cheio de saudade, gigante, tá tudo bem? Oi, Vanessa, um abraço, Vanessa Nogueira, bom dia, melhor dia, gigante, manda um alô pra família Nogueira, forte abraço, um ótimo domingo pra você também, viu, Vanessa? Um abraço, obrigado. Ana Rosa também tá mandando um ok pra todos nós, o Vardecir Oliveira, bom dia.
6: Bom dia, gigante, bom dia aos ouvintes da Ventura FM, um domingo abençoado. Em nome de Jesus, tal Valdecir do Sítio Caçador, Borebi, tudo certo aí, gigante?
3: Opa!
6: Se der, toca pra nós aí, Silveira e Barrinha, Copo de Veneno. Um ótimo domingo aí, gigante. Bom trabalho, fica com Deus.
3: Obrigado.
6: Tchau, obrigado.
3: Um abraço, obrigado pela participação. Gigante, o Osmário Pernambuco, opa, estamos na audiência. Osmar, o Pernambuco, um abraço pra vocês aí, obrigado, viu? Tá sucesso pra vocês. Edinho Ribeiro também, desejo um domingo abençoado pra você. Obrigado, Edinho, um abraço, viu? Bom dia, deixa-me ver aqui, o telefone nosso não para, né, gente? Vamos ver aqui. O Ademir, tá tudo bem com você aí? Ademir Gonçalves, um abraço, obrigado, tá ali bem pertinho, frente à antiga rodoviária, sempre mandando aquele alô pra todos nós. O Jaime Mexicano também, né? Cadê meu compadre Marcos Saviano? Compadre, um abraço, obrigado, viu, compadre? Tá tudo bem aí? Essa eu não sei, compadre, será que tá lá no fundo do poço? Vamos ver se consegue trazer pra cima aqui. Hora certa, 7h52, é modão e aqui, ó. É o Leôncio Leonel, programa de fé.
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16: É o verdadeiro som caipira, são 8:08, hora certa pro meu ouvinte, relógio que atrás não adianta, jogando bar lá no fundo do poço, trazendo cheio de saudade. Que você tocou aí, gigante? Deixe-me ver aqui. É, através do 3264-9090, o pessoal vai pedindo, a gente vai atendendo. Copo de Veneno com o Cerveira e o Cerveirinha. A capelinha branca com Lourenço Lorival. Essa moda é bonita demais, hein? O compadre Marcos Sabiano que pediu. Lourenço Lorival, Profissão da Fé e também as três cuiabanas com o Tião Carreiro e Pardinho. Leôncio e o Leonel que tocou aí, que nós tocamos o programa de fé, ok? Sucesso pra todos nós. O Rodrigo Angélico tá mandando um oi também. Deixa eu ver aqui. Olá, bom dia.
17: Bom dia, Cian. Rodrigo Angélico ligado aí na programação. Um abraço aí pra todos pedreiro do Lençóis Paulista. Toca uma moda chonada pra nós.
16: Alô, tchau, Rodrigo, obrigado. Um abraço, obrigado pela participação. Cadê o Jaime, o mexicano? Bom dia.
18: Bom dia, Cian. Cian, bota um modão pra nós e oferece pro pessoal da lá na cancha de malha da São João. Um abraço aí, amigão.
16: Valeu.
18: Um ótimo domingo pra você.
16: Valeu, mexicano.
18: Toda a sua família e toda a sua equipe.
16: Obrigado. Claudinei Mariano também tá mandando aquele alô especial pra todos nós, né, Claudinei Mariano? Um abraço. Deixa eu ver aqui, ai, tanta gente participando com a gente aqui. Olá, bom dia!
19: Bom dia, Ventura! É a Cleusa Vicente de Barra Bonita.
16: Oi, Cleusa!
19: Com a música do Cacique Pajé pra me escutar. Um ótimo domingo e um ótimo feriado.
16: Valeu, um abraço.
19: Fica com Deus.
16: Obrigado pela participação, obrigado pelo sucesso, pela audiência. Oi, deixa eu ver aqui. Olá, bom dia!
20: Bom dia, gigante! Aqui é o Leandro. Toca Boi Soberano.
16: Ô, Leandro.
20: Aí, se tiver algum sorteio aí, pode colocar meu nome.
16: Opa!
20: E vamos que vamos.
16: Vamos, braço. O pessoal da Bracel também tá mandando aquele alô especial pra todos nós. Olá, bom dia!
21: Bom dia, gigante. Tudo bem com você? Manda uma música pra mim aí, pra minha esposa Thaís e minha filha Ana Clara. Pra todo mundo do Alto Posto Ipiranga. Manda pra nós um Milionário José Rico. Tchau, valeu, obrigado.
16: Valeu, ô Daniel José, um abraço pela participação. Deixa me ver aqui o pessoal que vai mandando aquele oi especial pra todos nós. Olá, bom dia.
22: Bom dia, meu amigo gigante.
16: Ô, Carmelo, bom
22: Carmelo.
16: Dia. Ô, Carmelo.
22: Nós estamos nos prepara aqui já, mas daqui a pouco é abrir o boteco, hein?
16: Oi, ô, Carmelo.
22: Vamos mandar pra nós aí. Hoje eu vou escolher a música, vamos ver se você toca pra mim. Cruz e Ferro. Vamos lá?
16: Vamos lá.
22: Ótimo domingo pra você e pra todos os ouvintes.
16: Aê, um abraço. Cruz de Ferro, um abraço. Deus. Obrigado, Carmelo. Obrigado pela participação. Tem modão, é aqui, ó. São 8 horas e 10 minutos, hora certa. É modão, é modão, é modão bom demais. Cuida pra vocês.

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10: São 8:34, hora certa, meu grande amigo Antônio Carlos Babini. Ô, Babini, daqui a pouco vou atender o seu pedido, a sua participação. Tião, ele pediu uma mora do Tião do carro e do pagodinho, a mudança. Daqui a pouco a gente vai atender você, tá bom, Babini? Um abraço, viu? Tá no suor quente lá no sítio do Pulador. Ele é do Nascido, Zé Horácio, estão todo mundo ligado lá. Ô Jonas, um abraço aí, viu? Ó o Babini lá, Jonas, tá mandando um alô pra você também, meu grande amigo Jonas, o goleiro de Mirandópolis. Falou, Jonas, um abraço, meu irmão, sucesso aí. Ana Rosa, tudo bem, Aninha? Oi, Aninha, um abraço, viu? Obrigado. A Benedita Franco também tá mandando aquele alô pra todos nós. O Zul também tá mandando aquele ok pra nós. A Neuza Pinto, lá da Barra Grande. Oi, Neuza, um abraço pra você também, obrigado pelo sucesso. O Careca, lá do bairro da Preguiça, né, Careca? Um abraço aí, o pessoal do bairro da Preguiça, sempre mandando aquele alô especial pra todos nós também. Mauri Ponsoni tá dando um ok pra nós. Valeu, Mauri, um abraço, viu? Bom domingo, bom feriado também. Amanhã, 12 de outubro, dia de Nossa Senhora Aparecida, dia das crianças, é feriado nacional. Se você ainda não participou, pode mandar um alô pra todos nós aqui, né, Mauri? Tá tudo bem, hein? Hoje vai dar certo, Mauri? Vai, né? Vamos afundar mais o bar no fundo do poço? Prazer cheio de saudade. É, Mauri Ponsoni, Mauri Ponsoni, grande amigo. Parente meu também, rapaz. Parente, você não escolhe, né? Aí o Mauri é primo irmão meu. Alô, Mauri, deixa eu dar um recado aqui. Olha, presta atenção, viu, meu amigo? A 101ª festa da padroeira lá de Borebi, Nossa Senhora das Graças. A parte religiosa de 21 a 26 de novembro, Semana das Graças, Santa Missa às 19h na Matriz. Dia 27 de novembro, solenidade Nossa Senhora das Graças, Rainha e Padroeira do Brasil. E às 9h tem Santa Missa com os idosos e enfermos. Às 19h, a Santa Missa Solene. Agora a parte festiva, dia 8 de novembro, o tradicional almoço da padroeira e também, logo após, tem aquele leilão de prendas vivas. Oh, aí sim. É, dia 15 de novembro, tem show de prêmios e praça de alimentação. Então, você que está me ouvindo nesse exato momento, está convidado aí para participar da 101ª festa da padroeira de Boribi. Então tá aí. Um abraço especial pro meu grande amigo, compadre Marcos Saviano, mandou aí o folheto para que nós possamos divulgar aqui. Valeu, compadre, um abraço, viu? Sucesso aí, tá aí. Então é o mês que vem, aí eu já vou arriar o meu cavalo, vou preparar o alazão e vou dar uma galopada lá para Boribi para participar dessa grandiosa festa de Nossa Senhora das Graças de Boribi. A hora é certa, a hora é certa. Cadê o Severino, rapaz? Cadê o Severino? Severino não colocou o Severino no ar, gigante? Vamos ver lá então. Oi, alô, bom dia.
2: Valenciano, aqui é o Severino do Júlio Ferrari. Tô pedindo o velho da puteira.
10: Ô, louco.
2: Ofereço pra todo ouvinte.
10: Olha o velho da... Você assustou esse menino. Falou de... O velho da porteira, um abraço. Obrigado, Severino. Obrigado pelas participações e o carinho da audiência. Tá tudo bem, gigante? Tamo bem. Deixa eu ver quem tá mandando essa mensagem pra gente. É o Joel Fernandes. Ô, Joel, tá tudo bem? É o Joel? Ô, Joel Pedreiro. Ô, Joelzinho, lá do fundão de Santo Antônio da Platina. É a região de Jacarezinho. Um abraço, meu Joel. Um abraço pra você também. Tava com saudade de você. Fazia tempo que você não participava com nós aqui, mas agora tá sintonizando, tá curtindo a melhor. Valeu pela participação. Ah, Mauri Ponsoni, ô louco, Mauri, é muito alto esse placar aí, viu? Deixa eu ver aqui, 3264-9090, é modão, é aqui, ó, segura. Mas antes eu preciso dar um recado pra você. 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O Edson Veronese mandou um alô para nós também. O Mário Leonel também, bom dia. Obrigado, Mário. A Maria Vitória também mandando aquele oi para todos nós. Obrigado pela participação. Tem mais oi. Deixa eu ver quem tá mandando esse oi para nós aqui. Deixa eu ver aqui. O Luiz Carlos. Ô, Luiz Carlos, o do Mirassol, rapaz. Ê, Luiz Carlos, gente boa demais. Deixa eu ver aqui, Luiz Carlos. Bom dia.
4: Ô, gigante. Bom dia, meu amigo. Toca aí. Liberdade pra nós aí, meu amigo. Um abraço.
10: Ô, Luiz.
4: Bom programa pra você aí, meu.
10: Obrigado, amigo. Luizinho. Um abraço pra você também. Obrigado pela participação. É o Luiz Carlos, a Vera lá, o pessoal lá de Ariobis, o do Mirassol. Bom dia. Não vai demais desse modão aí, presta atenção.

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Isso mesmo, são 8h49. Estamos quase no finzinho do programa Estilo Caipira, apresentado pelo gigante do rádio Carlos Cião Vivaço, aqui nos estúdios da 90. Bom, daqui a pouco nós vamos trocar de estúdio, viu? Eu vou lá pro estúdio 2 apresentar o Domingão Ventura. Mas antes, deixa eu dar um alô pra um grande amigo meu que tá lá em Ariópolis curtindo a programação. Ô, Murilão, tá tudo bem? Um abraço pra vocês aí, viu? Murilo Martins. É mano do, é irmão do Assis de Jesus Martins. Gente, um beijo pra vocês aí, viu? Obrigado pela participação, tá bom, Murilo? Ele é lá de Itamarandiba, Minas Gerais. Ô, povo bom demais, povo Itamarandiba, hein? Alô, Murilão, daqui a pouco eu vou atender o seu pedido e a sua participação. Deixa eu dar um alô também pro seu José, lá do Caju, né? Tá lá na horta do Caju. Ô, seu José, tá tudo bem com o senhor aí? Um abraço, obrigado pela participação também. Ligou pra cá através do 3264-9090. O Braz também, né, Braz? Ô, Brazinho. Gente boa demais. O Brazinho e a Lia. Um abraço, viu? Obrigado, você tá mandando um alô pra nós também. 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Deixa eu dar alô também pro meu grande amigo Chiquinho Vasco. Ô, Chiquinho, um abraço, obrigado pelo sucesso aí, viu, Chico? Chico Vasco faz aniversário amanhã, rapaz. Ê, Chico Vasco, hein? Um abraço pra você, viu? Abração mesmo de toda a equipe aqui, da nossa equipe. Ele tá mandando alô especial pra sogra, pra dona Adélia, pro Renan e pra nora Adriele. E também pra esposa, pra dona Rose. Um abraço aí, viu, Chico? Amanhã completando mais um ano de vida, esse menino é lá da cidade de Três Pontas, lá em Minas Gerais. Olha o povo mineiro participando comigo aqui hoje, hein? Chiquinho, um abraço, viu? Sucesso aí, querido. Querido é bom, né? 8h50 em hora certa. Segura aí. Deixa a viola repicar, gigante.

0: domingo de tardezinha. Vamos lá, quem mais está participando aqui, deixa me ver aqui. Olá, bom dia, meu amigo Carlos, Deus abençoe você e o nosso dia. Meu amigo, manda uma música especial pra turma do PHD e pro pessoal da torta de filtro lá da usina Mar Grande. Um abraço, viu? Obrigado, deixa eu ver quem tá mandando esse oi pra nós aqui. É o José Oliveira, o filho do finado João Barbudo. Oh, valeu! Valeu, Fião, um abraço pra você, obrigado pela participação. Tem mais, gigante? Tem mais, deixa eu ver aqui, bom dia.
1: E um bom domingo pra você, meu amigo, e pra todos os ouvintes da Aventura FM, beleza? Um abraço.
0: Um abraço, obrigado, sucesso aí, deixa eu ver quem tá mandando. É o Eduardo Talarico, fala Eduardo Talarico, pra toda a família Talarico, um abração especial. Eu gosto demais desse modão, escuta pra vocês verem, porta encostada com o Du Glacial, opa, gigante do céu, hein? 8h52, relógio que atrasa, não adianta. Levanta o volume e toca a moda aí, ó.

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1: Opa, tô me desligando aqui do estúdio 1, tô indo lá pro estúdio 2. Bom dia, estilo caipira tá indo embora, mas eu volto daqui a pouquinho com o Domingo Aventura.

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0: começando Domingo Aventura, bom dia, de volta, né gente? Estava, você que estava acompanhando o Estilo Caipira, trocamos de estúdio, estamos no Estúdio 2 aqui da Rádio Aventura FM, fechando o Estilo Caipira para domingo que vem também. São 9h08, tá tudo bem? Tudo bem com você? Sejam todos bem-vindos, bem-vindas, tá ok, um abraço especial aí por você e para você que está acompanhando a nossa programação. É o Domingão Ventura, neste domingo 11 de outubro de 2026. Um excelente domingo para você e, claro, um bom feriado amanhã, feriado nacional, dia de Nossa Senhora Aparecida e também dia das crianças. Mas aqui a Rádio Ventura FM não para, não, gente. É 24 horas no ar atendendo você. Que bom, que ótimo. Liberado 3264-9090, nosso zap é todo vapor. E também o 3264-9090 é o nosso telefone fixo aqui, ó. Aqui bem pertinho do meu lado esquerdo. 3264-9090. Vai mandando mensagem pra gente, vai interagindo, viu? Estamos ao vivaço. Vamos fazer o seguinte, são 9h09, tem muito mais pra você aqui, ó.
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0: Ai, Chico Rei Paraná, o degrau da escada. Bom demais, né, gente? 9h09, tudo bem? Bom dia, bom domingo pra vocês, viu? Isso é linda demais, é romântica. Começamos bem o Domingão Aventura.

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2: Aí pra você de volta, são 9:20, hora certa, todo mundo curtindo nesse domingão, sol exposto no céu de Lençóis Paulista, algumas nuvens, mas é primavera. O que você ouviu e o que nós tocamos pra você que está acompanhando? 3264-9090, nós tocamos o degrau na escada, fim no fim de Paulo e Paulino. E o degrau da escada foi o Chico Rei Paraná. Tá tudo ok? Tudo bem? Deixa eu dar um alô especial. Olha só, rapaz, que prazerzão. Pessoal, mandou uma foto aqui de um grande amigo meu. Amigo do irmãozão meu. Edenilson Belino Greca. Ô, Denilson, tá tudo bem com você? Obrigado, viu? Um abração. Joia mesmo. Sucesso pra você, viu? Muita paz, muita e muita saúde pra que você possa ir, claro, tomar aquele vinho de novo, que delícia, hein? Elisandra, tá tudo bem com vocês aí? Obrigado, viu? Um abração por vocês estar acompanhando a nossa programação, pessoal da Brasil Cacau, também a Elisandra Biasi. Família toda curtindo a nossa programação. Derson, tá tudo bem, graças a Deus. Bonitão como sempre, é isso mesmo, né, gente? Telefone vai tocando, 3264-9090. Nós estamos aqui atendendo a sua participação, atendendo você com muito carinho e respeito também. Bom dia para todos nós, bom dia para você que está acompanhando. Deixe-me ver aqui, tem. Ô, oh, Ari, está pra. Ô, Ari! Ari, grande Ari, grande amigo, grande irmãozão, tá tudo bem com você, Ari?
4: Bom dia, meu irmão.
2: Bom dia.
4: Tudo bem?
2: Bom.
4: Tudo bem pra você? Essa família? É, todos estão ouvindo você aí. É, lembrando você que hoje a gente vai lá no encontro de violeiro. Beleza, meu irmão?
2: Ô, meu irmão.
4: Me apresse, tá, pra nós tomar uma junto.
2: Opa, que bom, olha só, Ari.
4: Acho que tá nele, pai. Abraço, Carlinhos, bom serviço.
2: Valeu,
4: aí.
2: Valeu, um abraço, Ari.
4: Se puder, toca aí, Júnior Marciano, Horário do Mundo, que falaram, acho que domingo passado falou com você. Obrigado, meu irmão, abraço, valeu, com Deus.
2: Valeu pela participação, meu grande amigo Ari. O Ari é um baita de um cantor, um baita de um compositor, foi um showzaço, rapaz. O show dele é um show diferente, é estilo, é um show eclético, toca de tudo, rapaz. Ari, um abraço, viu? Obrigado, você tá mandando aquele oi pra todos nós aqui, viu? Obrigado de coração, sucesso pra você. A Hilda também lá da Pratânia, tudo bem, Hilda? Oi, que bom ter você em nossa companhia, viu? 3264-9090, deixa eu dar um alô especial também pro pessoal que tá curtindo a programação lá em Macatuba. Pessoal de Macatuba, valeu, gente! Um abraço mesmo, viu? Sucesso pra vocês. Que o sucesso não para, o sucesso é você. Sucesso é você mandar mensagem pra mim através do 3264-9090, viu, gente? 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São 9:23, tem muito mais pra você aqui. Edenilson, um abraço, meu grande amigo, Edenilson Greca, rapaz, está lá curtindo a nossa programação, lá na sua fazenda, no sítio Santa Irene. Gostoso, né? Gostoso a gente tá batendo um papo com os amigos, né? Mandando aquele alô especial pras pessoas que a gente tem um carinho especial também.

0: João Mineiro e Marciano. São 9:33, hora certa. Oi, ô gigante, tá tudo bem, cara amigo? Abraço. Nossas manhãs e domingo ficam muito mais alegres e muito com muito mais informações. Parabéns pelo programa, pelo trabalho. Um grande abraço fraterno, um abraço da família Leonel, e que está sempre ligadinho aqui na Rádio Ventura FM. Abençoar o domingo para todos nós e boa semana cheia de paz também. Valeu, Mário e Leonel, um abraço, viu? Obrigado pela mensagem, sucesso para você também. São 9:33, show. Agora eu vou lá para Ariópolis, viu, gente? A Vera, minha grande amiga, gente boa demais. Oi, Vera, tá tudo bem com vocês aí? Um abraço pros familiares, também pro Luiz Carlos, né? Ô, pessoal aí, é o do Mirassol. Aê, todo mundo tá ligado. Obrigado, gente. Um abraço, Vera. Obrigado. Saudade de vocês aí, viu? Dá um alô especial para todos os amigos aí de Ariópolis, minha grande amiga Vera, Luiz Carlos, enfim, toda a família curtindo a nossa programação. E eles disseram o seguinte: toca uma daquelas que a gente gosta. Valeu pela participação. 9:34. Tá tudo ok, tudo bem, tudo certo. Tá aí. Um abração mesmo por vocês que estão acompanhando a nossa programação. 3264-9090. As nossas redes sociais liberadas pra você, enfim. A Nenê também ligou pra cá, né, Nenê? Um abraço pra você. Tá indo pra fazenda, rapaz. Tá curtindo a programação. Valeu pela. É a mana do Ari. Oi, o Ari. A irmã tá mandando um alô especial pra você aqui. O nosso programa é a ponte da família também. É isso mesmo, né, gente? 11 de outubro. Olha, o tempo vai voando, passando rápido demais. Outubro, novembro e dezembro. Olha que, como o tempo vai passando, ele não percebe, né? O corre-corre da vida moderna. 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São 9:36. Oi, tudo bem, gigante? Tá tudo ok? Ah, oi, é a Heloísa. Manda um abraço pra Neuza Bias. Estamos acompanhando o seu programa. Ô, Heloísa, tá tudo bem com você, meu bem? Obrigado, viu? Deixa eu ver a Heloísa aqui. Deixa, 3264. Ah, Elo, Elo, tá tudo bem? Um abraço, viu? Abração aí pra Neuza Bias também. Sucesso, João Crota, enfim, todos os familiares. Beijão pra vocês, Elo, um abraço. Tá todo mundo acompanhando, né, gente? Que bom. Ô, gigante, aqui é Ana Maria do Corvo Branco. Estou curtindo a aventura. Manda um abraço especial pros filhos, pra Geisa, pro Gerson, pro Giovanni e pra todos que estão curtindo a nossa programação. Um abraço, Ana Maria do Corvo Branco.
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0: É isso mesmo. Essa música é bonita demais, gigante. Sentado à beira do mar com o Zé Rico e o Milionário, a Maiara e a Maraísa, Fred e Fabrício cantou pra você. Eu só te amei. Uma ótima manhã de domingo pra você. Véspera de feriado, todo mundo curtindo a nossa programação. Legal, né, gente? É isso mesmo. Obrigado por vocês estarem sempre acompanhando aqui a nossa programação através da 90.1 da sua Rádio Ventura FM. Bem mais perto de você. Deixa eu dar um recado para você que está sempre acompanhando a nossa programação. Deixa me ver aqui. 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São 9:47. Deixa eu ver, o pessoal vai mandando mensagem pra gente através do 3264-9090, ok? Tá valendo!
1: Bom dia, gigante. Estamos aqui no Caju 2, curtindo a programação Ventura, juntamente aqui com a minha esposa Joana, meu cunhado Ercílio, minha cunhada Josiane, a Silvanete e a Santa. Estamos aqui, só alegria, tomando um café da manhã e curtindo a programação.
0: Valeu! Um abraço, obrigado, a família toda aí, né, gente? O Edivaldo Virgínia, um abraço pra você, viu? Obrigado, você tá mandando aquele oi especial pra todos nós aqui. E um ótimo domingo e um belo feriado amanhã, dia de Nossa Senhora Aparecida. São 9:48, vou fazer aquele intervalo comercial que é rapidinho. Daqui a pouco a gente volta com muito mais música pra você aqui na programação. Tem muito mais pra você. Nós vamos ficar até o meio-dia juntinhos, cada dia mais unidos através das ondas do rádio ou pelo nosso aplicativo também. Tá todo mundo curtindo?
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1: Aí pra você, tudo que você mais gosta de ouvir e tudo que você quer ouvir também, você pode fazer o seguinte, pode interagir junto com a nossa equipe. Estamos aqui no centro da cidade até o meio-dia, são 10h05. Hora certa. Oi, tá tudo ok com vocês, hein? Obrigado, gente. Abração especial por vocês fazerem parte aqui da nossa equipe. Zafane, ô Zafane, tá tudo ok, Zafane? Um abraço aí, o Zafane tá plantando árvore hoje já, esse tempo chuvoso, né, Zafane? Então tá aí, ele mandou uma mensagem pra gente, vamos lá então.
2: Bom dia, Carlinho, bom dia, Ventura, Zafane, do projeto Preservando a Natureza. Ventura FM e projeto Preservando a Natureza, contribuindo por um planeta melhor. Carlinho, toca pra nós aí, Planeta Azul.
1: Valeu, tudo bom, meu irmão? Valeu, um abraço, obrigado pelo sucesso, obrigado pela participação, Zafane, tem mais, né, gente? Tem mais gente participando aqui, ó, deixa eu me ver aqui. Através do 3264-9090. Oi. O Evangelista da Secap. Oi, Evangelista. Tudo ok com você também? Obrigado. Você tá mandando aquele oi pra gente. A Sônia. A Sônia tá digitando? Então vamos esperar um pouquinho. Bora, Cidade Sem Limite. Que legal, o pessoal dando uma carona pra gente aí. Boa viagem pra vocês, viu? Abração. Tão indo pra Bauru. Que bom, que ótimo. Ó, o pessoal vai almoçar fora hoje. Me chama que eu vou. Ai, são 10h06, hora certa. Bora. Um abraço, viu, Sônia? Obrigado, você tá mandando aquele oi especial pra todos nós aqui. Boa viagem pra você também. Deixa eu ver aqui quem mais tá participando aqui. Eu já mandei um alô especial pro Evangelista da Secap. 3264-9090 é a rádio mais ouvida da região. Sou aberto, tá tudo ok, valeu, bom domingo pra todos nós, bom feriado amanhã também, ó, música linda demais, pra arrepiar todo mundo.

0: Aí pra você, ele mesmo, Juliano César e Eduardo Costa, eu não aprendi a dizer adeus. Antes nós tocamos pra você o Ney Matogrosso, Sangue Latino, Laço Aberto, Ataíde e o Alexandre aqui na programação. Aqui a gente diversifica tudo, né, gente? E toca de tudo pra você que gosta da música, pra você que gosta da boa música, pra você que gosta de músicas atuais, as mais antigas. São 10:17, 10:17. 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Olá, pessoal da Rádio Ventura FM, tudo bem? Aqui é o Adilson. Eu queria mandar um alô especial para quem está apresentando o programa e um abraço especial para todo mundo que está curtindo, ouvindo a rádio. Gostaria de pedir uma música, Paixão de Peão, do Rick Henry. E, claro, e ouvir essa música para que eu possa matar a saudade. Ô Adilson, um abraço, obrigado, você tá mandando aquele alô pra gente. Ô gigante, aqui é a Mari. Oi Mari, um abraço para você também. A Rodi lá de Borebi, ô pessoal de Borebi, um abraço para você estar acompanhando a nossa programação também. O Coruja, né Coruja, um abraço. Ê Coruja, hein? Coruja mandou um alô pra gente aqui, tá dizendo que ele não está ouvindo mais as cigarras cantando, né? Nem tem cigarro, nem tem vagalume mais, né? Um abraço especial pro meu grande amigo Coruja, tá lá na beira do rio Lençóis, ali no Paradão, né? Tá curtindo a programação, pescando e ouvindo a 90, bom dia, Rádio Ventura FM. São 10:19. Vamos fazer o seguinte? 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Eu vou fazer aquele breve intervalo comercial, daqui a pouco eu volto com muito mais pra você, só aqui na 90, pontuou na Rádio Ventura FM, só da você.
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4: Epa, essa aí, ó. Não tem jeito de ficar parado com esse programa, não. Ó, vamos lá, ó. 10h23. Tem alguém do teu lado aí, ó. Vamos dançar.

0: moda bonita demais. É o Assino com X. Gilberto Gilmar matando saudade aqui na programação 10:30, 10:30. Oh, tá calorzão demais, né, gente? Tá todo mundo curtindo mesmo. Ô, meu amigo, um abraço, viu, Zezinho? Ô, Zezinho, tá tudo ok com você, Zezinho? Ô, Zezinho, isso é gente boa demais. É o Zezinho do saudoso Biezinho e Zezinho, né? Ô Zezinho, tá tudo bem? Ô Zé Pereira, um abraço pra você, obrigado pela sua participação, sucesso aí. Deixa eu ver aqui que o pessoal vai mandando mensagem pra gente aqui. Oi, tá tudo bem? Olá, bom dia!
1: Bom dia, gigante. Aqui é o Adilton Recuzeiro, viu?
0: Fala, Adilton.
1: Toca música pra mim de Raça Negra, pode ser qualquer um aqui. Pra todos os ouvintes aí desse nosso paulista. E amanhã é nosso dia, né? A gente foi criança também um dia, mas a gente faz parte também.
0: Valeu pela participação, Adilton. Um abraço, obrigado, viu? Sucesso pra você, por você estar acompanhando. Oh, olha só, a família Jordão aparecendo por aqui, ó. É o José Luiz Jordão. Ô, Zezinho. Zezinho na farmácia, pai. Que coisa, pai. A família Jordão sempre. A família toda, né? Todos os Jordãs sempre tá curtindo a programação. Um abraço, Zé. Obrigado, viu? A Solange, tá tudo bem aí? As crianças estão, tá bom. Beijo pra vocês também. Ah, falar em Zezinho, deixa eu dar um alô pro Mirto Jordão também. Estão lá na fazenda do Mirto Jordão. Um abraço pra vocês aí, viu? Tá tudo bem? Ô, Morelli. Ô, Morelli, sonda. Me ligou pra cá, rapaz. Morelli, manda um oi pra nós. Vocês precisam adicionar o zap nosso aí, viu? É, adiciona o zap e manda um alô pra todos nós aqui no 3264-9090, ok? É isso aí, o Mirto Jordão, tá o Matheus, ó, Luciano, um abraço, pessoal, aumenta a audiência nossa aqui, mandando um oi pra nós aqui, viu? Adiciona aí o zap da Rádio Ventura FM, a hora que você estiver ouvindo, só mandar um oi, manda um oi, o resto eu me viro aqui. Um abraço aí pro Mirto Jordão, pro Matheus, pro Luciano e meu grande amigo também, o Morelli Som, estão lá curtindo a programação. Valeu, gente, um abraço, viu? Obrigado. Sucesso por você estar acompanhando, aumentando a audiência. Mas precisa mandar o zap pra nós aqui no rádio. Vamos lá, são 10:32, hora certa, tá? 10:32, vou fazer um breve intervalo comercial, daqui a pouco a gente volta, viu? Mas antes eu preciso dar um alô pra você que tem o seu animalzinho de estimação. 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A Karen também. Olá, bom dia, gigante. Um abraço, Karen. Abração pra você, viu? Tá tudo ok aí com vocês? Obrigado pela participação. Já estão mandando pra gente aqui, ó. Estão mandando aqui. Deixa eu ver quem tá mandando. Aí. Uma moinho real aqui. Essa aí é pra arrebentar mesmo. Deixa me ver aqui.
2: Ô, Cia, bom dia de novo. Tô aqui no Jardim América escutando o seu programa. Manda um abraço pro pessoal do Jardim América aqui. O Gerson, meu irmão, que tá na sintonia aqui também, viu?
0: Que bom.
2: Tão ligadinho aqui, dando um trato na viatura aqui. Ouvindo o programa, beleza? Opa, um abraço.
0: Que legal, um abraço, obrigado, viu? Obrigado, você tá mandando mensagem. O Joel, tá tudo bem aí, Joel Pedreiro? Um abraço pra você, obrigado pela sintonia de sempre e o carinho que o pessoal tem pela nossa equipe aqui. Vamos fazer o seguinte, eu volto já com muito mais pra você aqui. Ó.
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0: O tempo de 81, Paixão, Cleiton e o Cledir. Antes nós tocamos Todo Cowboy Tem com o Pedro Paulo e a Elô, Rebeca. Resumindo, né, com o Zé Neto e Cristiano aqui na programação, tem muito mais pra você, ok? Valeu pelas participações, o pessoal vai mandando mensagem, jurado, deixa me ver aqui, né, gigante? Oh, manda um alô especial pro Daniel Jurado, que tá curtindo a programação lá na Macatuba. Daniel Jurado, um abraço pra você, viu? Obrigado. 3264-9090. O Zé Rondina também lá de Borebi, sempre curtindo. Bom final de semana pra você, viu, gigante? Um abraço especial. Deixa eu me ver aqui. Já mandei um alô também pro Coruja. Tá todo mundo ligado, todo mundo mandando mensagem pra mim. Se você que tá me ouvindo nesse exato momento, a gente vai aumentar muito mais a audiência se você mandar um oi pra mim aqui no nosso zap, no zap da Rádio Ventura FM, ok? Ô, bom dia, Aurides da Secap também, né, Aurides? Uma ótima manhã de domingo pra você, obrigado, bom feriado também. Sucesso pra todos nós. 10:47, tá valendo. 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São 10:48. Você quer o telefone do Val Fonseca? Vou passar agora pra você, mas antes eu vou ouvir aí a mensagem que o Turco Oliveira mandou pra gente. Olá, bom dia.
1: Bom dia, Carlinho.
0: Oi.
1: Tudo bom, meu amigo?
0: Bom.
1: Toca pra nós aí o Rick Rene, Casa de Caboclo. E oferece pra equipe que da NT Cana. E para as agrícolas da usina Barra Grande. Beleza? Estamos okay. Aqui nesse domingão puxando o palito doce.
0: Ô, coisa boa demais.
1: Alô, meu um amigo, fique com Deus.
0: Obrigado pela participação, audiência. O pessoal tá trabalhando, no transporte, levando cana pra moenda, hein? Valeu, gente. Um abraço, viu? Por você estar sempre acompanhando a nossa programação. 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Faltam 11:11. Eu fico até o meio-dia aqui, então dá tempo de você participar comigo, porque aqui a sua participação é essencial para que nós possamos dar aquele alô especial para você também.
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5: Bem mais perto de você, Domingão Ventura, 11 horas e 6 minutos. Abrindo agora a última hora aqui do seu Domingão Ventura. Eu vou ficar com você mais uma hora, ok? Então dá tempo de você explorar bastante o programa, mandando mensagem pra gente através do 3264-9090. Se você preferir, pode ligar aqui, eu vou atender você. Ok? Tá valendo mesmo, né, gente? Que bom ter vocês sempre, sempre sintonizada melhor. Programa líder, campeão de audiência, todos os dias, para que você possa aí sintonizá-la melhor. A 90.1 faz companhia para você. Todos os dias, independente dos programas. Todo mundo pensa em você que está acompanhando do outro lado do rádio pelo nosso aplicativo também. Valeu pra vida inteira, ó. Marcos e Mário pra vida inteira. A gente vai voltando no tempo e tocando as melhores também.

0: Leandro e Leonardo, linda demais, sucesso e saudade aqui mesmo. Gal Costa, Chuva de Prata, outra música que arrebenta mesmo, gente. É emoção demais ter vocês em nossa companhia, principalmente você que vai mandando mensagem pra gente, vai participando através do nosso zap ou do telefone fixo à sua disposição, viu? 11:16, um bom almoço pra você que tá se preparando aí com a família, com os amigos, enfim. Está aí sintonizando a melhor. Para você que está dando uma carona esperta para a gente também, você está dando uma carona para que eu possa entrar no seu carro, no seu caminhão, na sua caminhonete, na sua picape. Então pode mandar um oi para mim aqui, ou senão você manda uma mensagem de voz, ok? A gente já retribui o carinho, já repete a mensagem de voz e manda para você também, para todos os nossos ouvintes. 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Daqui a pouco eu volto com muito mais para você, só aqui, ó.
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0: Ai, ai, ai, ai, ai, gigante! Opa, linda juventude, o 14 bis passando por aqui para que nós possamos matar a saudade. 11:32. Tem mais participação? Deixa eu dar um alô especial pro meu grande amigo, pro Pacolinha. Oi, Pacolinha, tá tudo bem com você? Obrigado, viu, Pacolinha? Tá mandando aquele oi para todos nós. Marcão, ok? Marcão, saudade do você, rapaz, bom demais. Marcão Caetano Francisco, esse é gente boa demais. Valeu, Marcão, um abraço, viu? Sucesso pra você estar acompanhando também a nossa programação. Borginho, tá bem? Ô, Borginho, saudade, nosso mecânico. Borginho, cadê você, rapaz? Faz tempo que você não manda mensagem pra nós aqui, mas você tá bem, né? Um abraço especial. Cadê a Maria Laurindo, rapaz? Tudo bem com você, Maria Laurindo? Bom dia!
1: Tudo bem?
0: Tudo bem.
1: Oi? Eu quero ver a música do Chico Rei Paraná, O Leão Domado.
0: Olha só!
1: Eu ofereço para todos que gostam, para meus netos que fizeram aniversário ontem. E que Deus abençoe sempre a todos nós. Tchau, Carlinhos.
0: Valeu.
1: Fica com Deus.
0: Bom,
1: um abraço.
0: Bom domingo.
1: Obrigada.
0: Pra você,
1: ótimo
0: Maria.
1: Domingo para vocês.
0: Vou mandar um alô para você já e vou tocar o Leão Domado agora para você, a próxima música, ok? Pode ficar atento aí que a gente vai mandar aquele alô especial. O Alisson Juan também, ô gigante. Alusão para nós, Torrinha. O Alisson, um abraço, viu? Obrigado, você tá mandando aquele oi pra todos nós aqui. O pessoal vai digitando, a gente vai esperando aqui pra que nós possamos dar aquele alô especial pra você que está do outro lado do rádio acompanhando a nossa programação, ok? João Camargo, tá tudo bem com você, João? Um abraço aí, João Camargo Robert, é isso mesmo? Ó, é chique demais, hein? 11:34, opa, deixa eu ver que o João tá escrevendo, ok? Gigante, eu estou adorando suas músicas. Essa programação que você faz, eu desconheço. Quem tá mandando essa mensagem pra mim aqui, quem será que é, hein? Deixa eu ver aqui, mandou até uma paeja aqui, mandou um disco de arado. Só pra... é o seguinte, hoje temos lasanha no tacho. Ai, ai, ai. Essas músicas que você tá tocando, gigante, eu volto no tempo e fico chorando aqui. Ah, chorando baixinho, isso é bom demais. Relembrar os bons e velhos tempos. Quem tá mandando essa mensagem pra gente? Deixa eu ver aqui. Deixa me ver aqui. E agora, hein? Não, tem que escrever mesmo, tem que escrever. Tô adorando as músicas, tem que escrever, senão nós não conseguimos saber quem é. Gigante, é o seguinte, manda um alô especial pra todos nós, pra Carlinha. Adoramos as músicas que você está tocando, pra Cristina, enfim, o pessoal de Agudos aí tá curtindo, valeu, gente, um abração por vocês aí de Agudos. O pessoal de Agudos estão curtindo a nossa programação. A Tânia, oi Tânia do Corvo Branco. Tânia, tá tudo bem com você? Agora sim, ó, lasanha no tacho, hein? Que delícia, hein, Tânia? Um abraço, viu, meu bem? Obrigado. Você tá amando de paixão as músicas? Você vai gostar mais ainda até o meio-dia, que eu tô fazendo uma seleção de música aqui, que eu acho que só aqui que você vai ouvir essas músicas, ok? Beijão pra vocês, hein? Bom almoço pra todos nós. Deixa eu ver aqui quem tá mandando aquele alô especial. Só tá faltando você, é você mesmo, meu. 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Oi, deixa eu ver quem tá mandando um alô especial, gigante. Tudo certo, um abraço. E ver quem é esse aqui. É isso aí, o Carlos Pipa. Valeu, Carlos, um abraço, viu? Obrigado. Bom dia, programação excelente de hoje. Toca aquela pra mim. Tá bom, vou tocar. Eu não sei qual que você quer. Oi, Bel, tá tudo bem com você, Bel? Obrigado, viu? Um abração de coração. Vou tocando as músicas que mexem com o sentimento do meu ouvinte, porque eu me imagino do outro lado do rádio. Eu quero ouvir música boa. Vou fazer um intervalo comercial. Daqui a pouco tem muito mais pra vocês, hein?
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0: pra vocês. Zezé de Camargo e Luciano, Volta no Tempo. Tá escrito em meu olhar, 11:47. Linda demais, né, gente? Tava escrito em meu olhar. Tá tudo ok, tudo bem? Ai, ai, ai, ai, ai, que bom, viu? Que bom mesmo que você tá presente aqui. Que bom que você está curtindo e você está amando de paixão a nossa programação. A Lúcia ligou pra cá e falou: gigante, eu não vou mais ouvir o seu programa. Verdade? Eu falei, por que? Ela falou, você me faz chorar com essas músicas. Lúcia, um abraço, um beijo pro você. Tem mais, viu? Até o meio-dia eu vou tocar só música top, viu? Pra que nós possamos voltar no tempo e matar a saudade, ok? Valeu, meu bem. Obrigado pela sua ligação, ok? Eu não quero fazer isso, não quero fazer vocês chorarem, não. Mas é que é umas músicas que mexem com o sentimento do ouvinte, né? Vai de encontro. Faz com que você volte naqueles bons e velhos tempos. Tempos de praça. Vocês se recordam? Tempo que a gente ia na praça, o pessoal ficava desfilando ali. Ai, que bom, que saudade. Vamos fazer o seguinte, eu tô indo embora, eu vou embora então, né, gigante? Dá tempo da gente tocar mais músicas? Claro que sim. Super domingo pra você, beijão do gigante pra todos nós, fiquem todos com Deus. Um bom final de tarde aí, um belo começo de tarde. E, claro, amanhã é o dia da padroeira, Nossa Senhora Aparecida das Crianças. Feliz feriado pra todos, que a Santa Nossa Senhora Aparecida proteja todos nós. Beijo no coração de vocês e um bom domingo.
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2: Pra todo mundo que já esteve envolvidão uma vez na vida, assim.

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2: Presta atenção nessa história.
3: Amor, tô indo no banheiro. Olha meu celular aqui.
2: Foi o que ela falou pra mim quando ela levantou da mesa.
3: Amiga, vamos lá comigo. Deixar os dois bebendo aí.
2: Eita, trem com soro.

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3: Luan Santana e Léo Foguete.

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6: Drops do

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4: Jonete Frederico, Mariana Fagundes.

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2: 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Fuck história do ar.
3: O espelho, mas quem é que eu vejo ali?
2: Eu acho que não sou mais eu.

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